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0: Obrigado, doutor Henrique.
1: Obrigado, Marrone.
2: Beijo, gente. Obrigado a vocês pelo carinho.
1: Obrigado, Bruno.
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0: 9:23.
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0: 10:38. 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
1: 10:44.

0: 10:54.
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0: 11 horas.
1: É isso aí, Carlos César e Diego, aqui quem fala é o Juliano César. Parabéns por essa linda homenagem aos pais.

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0: 6h49.
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0: 7 e 3.
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0: 7:20.
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0: 7:37.
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0: 7h44.
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0: 8:30.
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0: 8:51.
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0: 10:17.
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0: 10:35.
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0: 10:54.
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1: 11:11.
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0: 9:27. 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

0: 11:44.
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0: 11:53.
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3: Essa é especial pra todos nós. Vamos lá. Canta.

ver todo mundo cantando com Felipe Fabiano de novo.

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0: Meio-dia e 17.
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0: Meio-dia e 24.
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0: Meio-dia e 52. 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

0: Obrigado, Chitão. Obrigado, Chororó. Obrigado vocês. Gente, um beijo no coração de vocês. Que Deus abençoe, viu?
1: Valeu.
0: Obrigado, Chororó.
1: Bom demais.
2: Obrigado, Eduardo.
0: Fiquem com Deus, gente. Que Deus abençoe a vida de vocês. Fiquem com Deus.
3: Uma e 10.

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0: 2019.
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0: 46.
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0: 124.
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0: 2:21.
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0: 2h55.
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0: 3:28.
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0: 4 e 6.
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0: 4:37.
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0: 5 e 1.
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0: 5h39.
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0: 55 e 57.
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0: 6:16.
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paz, moçada, muito obrigado, cara. Que a memória do Renato sobreviva por 100, 200, 300 anos.

0: 16:54.
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0: 712.
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0: 7:18.
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2: 721
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0: 8 e 4.
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0: 8 e 20.
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0: 8h29.
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0: 8:37.
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0: 8:54.
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2: Ricky Rose. Gorilla Zone.